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1: 9 horas em ponto.
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1: House. 10 horas e 10 minutos.
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1: Horas e 44 minutos.
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0: 11:22.
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0: 11:58.
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4: Meia-noite e em ponto.
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0: Vou e volto. 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
2: Uma hora e três minutos.
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3: 1 hora e 50 minutos.
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0: Um respiro e eu volto com mais Madrugada Insônia. 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
2: 2 horas e 44 minutos.
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1: Essa aqui eu vou oferecer pra mim mesmo, que eu amo essa música. Estou...

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0: A gente vai tocar agora uma música do sujeito lá de Salvador.
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0: bellissimo, anche Cusan Bianchi.
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0: A gente dá uma pausa, mas a madrugada continua.
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3: 3 horas e 32 minutos.
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Obrigado por compartilhar a madrugada comigo. Eu sou Wanderson Dallas e este foi o Madrugada Insônia.

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3: 4:22.
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Olá, meu irmão e minha irmã, quero convidar você a rezar comigo hoje esse terço glorioso. Vamos contemplar os mistérios gloriosos de Jesus. O terço, essa oração tão importante, a qual Nossa Senhora nos pede tanto, quero convidar você a rezar comigo, com fé, com devoção. É um terço de vitória na sua vida. Vamos contemplar as vitórias de Deus sobre todo o mal. Em nome do Pai, e do Filho, e do Espírito Santo. Amém. Creio em Deus Pai Todo-Poderoso, Criador do céu e da terra, e em Jesus Cristo, seu único Filho, nosso Senhor, que foi concebido pelo poder do Espírito Santo, nasceu da Virgem Maria, padeceu sob Pôncio Pilatos, foi crucificado, morto e sepultado, desceu à mansão dos mortos, ressuscitou ao terceiro dia, subiu aos céus, está sentado à direita de Deus Pai Todo-Poderoso, de onde há de vir a julgar os vivos e os mortos. Creio no Espírito Santo, na Santa Igreja Católica, na comunhão dos santos, na remissão dos pecados, na ressurreição da carne e na vida eterna. Amém. Pai nosso que estais nos céus, santificado seja o vosso nome, venha a nós o vosso reino, seja feita a vossa vontade, assim na terra como no céu. O pão nosso de cada dia nos dai hoje. Perdoai as nossas ofensas, assim como nós perdoamos a quem nos tem ofendido. E não nos deixeis cair em tentação, mas livrai-nos do mal. Amém. Ave Maria, cheia de graça, o Senhor é convosco. Bendita sois vós entre as mulheres, e bendito é o fruto do vosso ventre, Jesus. Santa Maria, Mãe de Deus, rogai por nós, pecadores, agora e na hora de nossa morte. Amém. Ave Maria, cheia de graça, o Senhor é convosco. Bendita sois vós entre as mulheres, e bendito é o fruto do vosso ventre, Jesus. Santa Maria, Mãe de Deus, rogai por nós, pecadores, agora e na hora de nossa morte. Amém. Ave Maria, cheia de graça, o Senhor é convosco. Bendita sois vós entre as mulheres, e bendito é o fruto do vosso ventre, Jesus. Santa Maria, Mãe de Deus, rogai por nós, pecadores, agora e na hora de nossa morte. Amém. Glória ao Pai, ao Filho e ao Espírito Santo. Como era no princípio, agora e sempre. Amém. Primeiro mistério glorioso. Nós contemplamos a ressurreição de nosso Senhor Jesus Cristo. Veja, meu irmão, minha irmã, o mal perdeu, o mal foi derrotado. A cruz, o sofrimento, a dor chegaram ao fim. Jesus ressuscitou, nos salvou. Abriu as portas do paraíso para nós. E veja, Cristo ressuscitando, está ressuscitando todos nós, está ressuscitando toda a criação. Uma nova criação está surgindo. Se a primeira criação tinha sido destruída pelo pecado, agora em Cristo, uma nova geração surge, uma nova criação se inaugura. Vamos contemplar com muita força, com muita fé, a nossa vitória. Jesus ressuscitou. Como Paulo diz, se Cristo não tivesse ressuscitado, vã seria a nossa fé. Rezemos com amor, com devoção. Pai nosso, que estais nos céus, santificado seja o vosso nome, venha a nós o vosso reino. Seja feita a vossa vontade, assim na terra como no céu. O pão nosso de cada dia nos dai hoje, perdoai as nossas ofensas, assim como nós perdoamos a quem nos tem ofendido, e não nos deixeis cair em tentação, mas livrai-nos do mal. Amém. Ave Maria, cheia de graça, o Senhor é convosco. Bendita sois vós entre as mulheres. E bendito é o fruto do vosso ventre, Jesus. Santa Maria, Mãe de Deus, rogai por nós, pecadores, agora e na hora de nossa morte. Amém. Ave Maria, cheia de graça, o Senhor é convosco. Bendita sois vós entre as mulheres. E bendito é o fruto do vosso ventre, Jesus. Santa Maria, Mãe de Deus, rogai por nós, pecadores, agora e na hora de nossa morte. Amém. Ave Maria, cheia de graça, o Senhor é convosco. Bendita sois vós entre as mulheres, e bendito é o fruto do vosso ventre, Jesus. Santa Maria, Mãe de Deus, rogai por nós, pecadores, agora e na hora de nossa morte. Amém. Ave Maria, cheia de graça, o Senhor é convosco. Bendita sois vós entre as mulheres, e bendito é o fruto do vosso ventre, Jesus. Santa Maria, Mãe de Deus, rogai por nós, pecadores, agora e na hora de nossa morte. Amém.
Ave Maria, cheia de graça, o Senhor é convosco. Bendita sois vós entre as mulheres. E bendito é o fruto do vosso ventre, Jesus. Santa Maria, Mãe de Deus, rogai por nós, pecadores, agora e na hora de nossa morte. Amém. Ave Maria, cheia de graça, o Senhor é convosco. Bendita sois vós entre as mulheres e bendito é o fruto do vosso ventre, Jesus. Santa Maria, Mãe de Deus, rogai por nós, pecadores, agora e na hora de nossa morte. Amém. Ave Maria, cheia de graça, o Senhor é convosco. Bendita sois vós entre as mulheres e bendito é o fruto do vosso ventre, Jesus. Santa Maria, Mãe de Deus, rogai por nós, pecadores, agora e na hora de nossa morte. Amém. Ave Maria, cheia de graça, o Senhor é convosco. Bendita sois vós entre as mulheres e bendito é o fruto do vosso ventre, Jesus. Santa Maria, Mãe de Deus, rogai por nós, pecadores, agora e na hora de nossa morte. Amém. Ave Maria, cheia de graça, o Senhor é convosco. Bendita sois vós entre as mulheres e bendito é o fruto do vosso ventre, Jesus. Santa Maria, Mãe de Deus, rogai por nós, pecadores, agora e na hora de nossa morte. Amém. Ave Maria, cheia de graça, o Senhor é convosco. Bendita sois vós entre as mulheres e bendito é o fruto do vosso ventre, Jesus. Santa Maria, Mãe de Deus, rogai por nós, pecadores, agora e na hora de nossa morte. Amém. Glória ao Pai, ao Filho e ao Espírito Santo, como era no princípio, agora e sempre. Amém. Ó meu Jesus, perdoai-me e livrai-me do fogo do inferno. Levai as almas todas para o céu e socorrei principalmente as que mais precisarem da vossa misericórdia. Nossa Senhora do Carmo, rogai por nós. São Miguel Arcanjo, rogai por nós. Segundo mistério glorioso, nós contemplamos a ascensão de Jesus. Jesus sobe aos céus. Precisou nos deixar. Os discípulos já começam a sentir saudade, até certa tristeza, porque o Mestre os deixa. Mas Jesus sobe dizendo: eu vou, mas vou enviar sobre vocês o Paráclito. Vou derramar sobre vocês o Espírito Santo. E disse para nós: eu estarei com vocês todos os dias até os fins dos tempos. Irmão e irmã, Jesus está com você, Jesus está comigo sempre. Ele teve que subir aos céus para abrir as portas do paraíso para nós. Agora, Ele disse que foi preparar para nós um lugar. Vou, porque eu vou preparar para vocês um lugar, porque eu quero que aonde eu estou, vocês também estejam. Rezemos com muito amor, com muito carinho, este mistério. Pai nosso que estais nos céus, santificado seja o vosso nome. Venha a nós o vosso reino. Seja feita a vossa vontade, assim na terra como no céu. O pão nosso de cada dia nos dai hoje. Perdoai as nossas ofensas, assim como nós perdoamos a quem nos tem ofendido. E não nos deixeis cair em tentação, mas livrai-nos do mal. Amém. Ave Maria, cheia de graça, o Senhor é convosco, bendita sois vós entre as mulheres, e bendito é o fruto do vosso ventre, Jesus. Santa Maria, Mãe de Deus, rogai por nós, pecadores, agora e na hora de nossa morte. Amém. Ave Maria, cheia de graça, o Senhor é convosco, bendita sois vós entre as mulheres, e bendito é o fruto do vosso ventre, Jesus. Santa Maria, Mãe de Deus, rogai por nós, pecadores, agora e na hora de nossa morte. Amém. Ave Maria, cheia de graça, o Senhor é convosco. Bendita sois vós entre as mulheres e bendito é o fruto do vosso ventre, Jesus. Santa Maria, Mãe de Deus, rogai por nós, pecadores, agora e na hora de nossa morte. Amém. Ave Maria, cheia de graça, o Senhor é convosco. Bendita sois vós entre as mulheres e bendito é o fruto do vosso ventre, Jesus. Santa Maria, Mãe de Deus, rogai por nós, pecadores, agora e na hora de nossa morte. Amém. Ave Maria, cheia de graça, o Senhor é convosco, bendita sois vós entre as mulheres, e bendito é o fruto do vosso ventre, Jesus. Santa Maria, Mãe de Deus, rogai por nós, pecadores, agora e na hora de nossa morte. Amém. Ave Maria, cheia de graça, o Senhor é convosco, bendita sois vós entre as mulheres, e bendito é o fruto do vosso ventre, Jesus. Santa Maria, Mãe de Deus, rogai por nós, pecadores, agora e na hora de nossa morte. Amém. Ave Maria, cheia de graça, o Senhor é convosco, bendita sois vós entre as mulheres,
e bendito é o fruto do vosso ventre, Jesus. Santa Maria, Mãe de Deus, rogai por nós, pecadores, agora e na hora de nossa morte. Amém. Ave Maria, cheia de graça, o Senhor é convosco. Bendita sois vós entre as mulheres, e bendito é o fruto do vosso ventre, Jesus. Santa Maria, Mãe de Deus, rogai por nós, pecadores, agora e na hora de nossa morte. Amém. Ave Maria, cheia de graça, o Senhor é convosco. Bendita sois vós entre as mulheres, e bendito é o fruto do vosso ventre, Jesus. Santa Maria, Mãe de Deus, rogai por nós, pecadores, agora e na hora de nossa morte. Amém. Ave Maria, cheia de graça, o Senhor é convosco. Bendita sois vós entre as mulheres, e bendito é o fruto do vosso ventre, Jesus. Santa Maria, Mãe de Deus, rogai por nós, pecadores, agora e na hora de nossa morte. Amém. Glória ao Pai, ao Filho e ao Espírito Santo, como era no princípio, agora e sempre. Amém. Ó meu Jesus, perdoai-me, livrai-me do fogo do inferno. Levai as almas todas para o céu e socorrei principalmente as que mais precisarem da vossa misericórdia. Ó Maria concebida sem pecado original, rogai por nós. Nossa Senhora do Carmo, rogai por nós. São Padre Pio, rogai por nós. Terceiro mistério glorioso. Nós contemplamos a vinda do Espírito Santo sobre os apóstolos. Jesus disse: vocês não estarão só, eu vou enviar o Espírito Santo. Irmãos e irmãs, sem o Espírito Santo nós não conseguiríamos nada. Sem o Espírito Santo nós não conseguiríamos seguir Jesus, fazer nada. Mas Jesus derramou sobre a igreja. Jesus derramou sobre os apóstolos e na pessoa deles, sobre toda a humanidade, sobre toda a igreja. Todo aquele que abrir o coração recebe força do alto, recebe o Espírito Santo. Que neste mistério você possa pedir: vem, vem Espírito Santo e encha-me. Pai nosso que estais nos céus, santificado seja o vosso nome. Venha a nós o vosso reino, seja feita a vossa vontade, assim na terra como no céu. O pão nosso de cada dia nos dai hoje. Perdoai as nossas ofensas, assim como nós perdoamos a quem nos tem ofendido. E não nos deixeis cair em tentação, mas livrai-nos do mal. Amém. Ave Maria, cheia de graça, o Senhor é convosco. Bendita sois vós entre as mulheres, e bendito é o fruto do vosso ventre, Jesus. Santa Maria, Mãe de Deus, rogai por nós, pecadores, agora e na hora de nossa morte. Amém. Ave Maria, cheia de graça, o Senhor é convosco. Bendita sois vós entre as mulheres, e bendito é o fruto do vosso ventre, Jesus. Santa Maria, Mãe de Deus, rogai por nós, pecadores, agora e na hora de nossa morte. Amém. Ave Maria, cheia de graça, o Senhor é convosco. Bendita sois vós entre as mulheres, e bendito é o fruto do vosso ventre, Jesus. Santa Maria, Mãe de Deus, rogai por nós, pecadores, agora e na hora de nossa morte. Amém. Ave Maria, cheia de graça, o Senhor é convosco. Bendita sois vós entre as mulheres, e bendito é o fruto do vosso ventre, Jesus. Santa Maria, Mãe de Deus, rogai por nós, pecadores, agora e na hora de nossa morte. Amém. Ave Maria, cheia de graça, o Senhor é convosco. Bendita sois vós entre as mulheres, e bendito é o fruto do vosso ventre, Jesus. Santa Maria, Mãe de Deus, rogai por nós, pecadores, agora e na hora de nossa morte. Amém. Ave Maria, cheia de graça, o Senhor é convosco. Bendita sois vós entre as mulheres, e bendito é o fruto do vosso ventre, Jesus. Santa Maria, Mãe de Deus, rogai por nós, pecadores, agora e na hora de nossa morte. Amém. Ave Maria, cheia de graça, o Senhor é convosco. Bendita sois vós entre as mulheres, e bendito é o fruto do vosso ventre, Jesus. Santa Maria, Mãe de Deus, rogai por nós, pecadores, agora e na hora de nossa morte. Amém. Ave Maria, cheia de graça, o Senhor é convosco. Bendita sois vós entre as mulheres, e bendito é o fruto do vosso ventre, Jesus. Santa Maria, Mãe de Deus, rogai por nós, pecadores, agora e na hora de nossa morte. Amém. Ave Maria, cheia de graça, o Senhor é convosco. Bendita sois vós entre as mulheres, e bendito é o fruto do vosso ventre, Jesus. Santa Maria, Mãe de Deus, rogai por nós, pecadores, agora e na hora de nossa morte. Amém. Ave Maria, cheia de graça, o Senhor é convosco.
Bendita sois vós entre as mulheres e bendito é o fruto do vosso ventre, Jesus. Santa Maria, Mãe de Deus, rogai por nós, pecadores, agora e na hora de nossa morte. Amém. Glória ao Pai, ao Filho e ao Espírito Santo, como era no princípio, agora e sempre. Amém. Ó meu Jesus, perdoai-me, livrai-me do fogo do inferno. Levai as almas todas para o céu e socorrei principalmente as que mais precisarem da vossa misericórdia. Nossa Senhora do Carmo, rogai por nós. São Miguel Arcanjo, rogai por nós. Quarto mistério glorioso. Nós contemplamos a assunção de Nossa Senhora aos céus. Ela é levada pelos anjos. Aquela que não experimentou o pecado, nasce sem pecado, vive sem pecado, morre sem pecado, não poderia experimentar, viver o salário do pecado. E o salário do pecado é a morte. Nossa Senhora não morre, é assunta aos céus. Peçamos a sua intercessão. Ela está no céu, agora, intercedendo por mim, intercedendo por você. Pai nosso, que estais nos céus, santificado seja o vosso nome, venha a nós o vosso reino. Seja feita a vossa vontade, assim na terra como no céu. O pão nosso de cada dia nos dai hoje. Perdoai as nossas ofensas, assim como nós perdoamos a quem nos tem ofendido. E não nos deixeis cair em tentação, mas livrai-nos do mal. Amém. Ave Maria, cheia de graça, o Senhor é convosco. Bendita sois vós entre as mulheres. E bendito é o fruto do vosso ventre, Jesus. Santa Maria, Mãe de Deus, rogai por nós, pecadores, agora e na hora de nossa morte. Amém. Ave Maria, cheia de graça, o Senhor é convosco. Bendita sois vós entre as mulheres, e bendito é o fruto do vosso ventre, Jesus. Santa Maria, Mãe de Deus, rogai por nós, pecadores, agora e na hora de nossa morte. Amém. Ave Maria, cheia de graça, o Senhor é convosco. Bendita sois vós entre as mulheres, e bendito é o fruto do vosso ventre, Jesus. Santa Maria, Mãe de Deus, rogai por nós, pecadores, agora e na hora de nossa morte. Amém. Ave Maria, cheia de graça, o Senhor é convosco. Bendita sois vós entre as mulheres, e bendito é o fruto do vosso ventre, Jesus. Santa Maria, Mãe de Deus, rogai por nós, pecadores, agora e na hora de nossa morte. Amém. Ave Maria, cheia de graça, o Senhor é convosco. Bendita sois vós entre as mulheres, e bendito é o fruto do vosso ventre, Jesus. Santa Maria, Mãe de Deus, rogai por nós, pecadores, agora e na hora de nossa morte. Amém. Ave Maria, cheia de graça, o Senhor é convosco. Bendita sois vós entre as mulheres e bendito é o fruto do vosso ventre, Jesus. Santa Maria, Mãe de Deus, rogai por nós, pecadores, agora e na hora de nossa morte. Amém. Ave Maria, cheia de graça, o Senhor é convosco. Bendita sois vós entre as mulheres e bendito é o fruto do vosso ventre, Jesus. Santa Maria, Mãe de Deus, rogai por nós, pecadores, agora e na hora de nossa morte. Amém. Ave Maria, cheia de graça, o Senhor é convosco. Bendita sois vós entre as mulheres e bendito é o fruto do vosso ventre, Jesus. Santa Maria, Mãe de Deus, rogai por nós, pecadores, agora e na hora de nossa morte. Amém. Ave Maria, cheia de graça, o Senhor é convosco. Bendita sois vós entre as mulheres e bendito é o fruto do vosso ventre, Jesus. Santa Maria, Mãe de Deus, rogai por nós, pecadores, agora e na hora de nossa morte. Amém. Ave Maria, cheia de graça, o Senhor é convosco. Bendita sois vós entre as mulheres, e bendito é o fruto do vosso ventre, Jesus. Santa Maria, Mãe de Deus, rogai por nós, pecadores, agora e na hora de nossa morte. Amém. Glória ao Pai, ao Filho e ao Espírito Santo, como era no princípio, agora e sempre. Amém. Ó meu Jesus, perdoai-me, livrai-me do fogo do inferno, levai as almas todas para o céu e socorrei principalmente as que mais precisarem da vossa misericórdia. Nossa Senhora do Carmo, rogai por nós. Santa Teresinha do Menino Jesus, rogai por nós. Quinto e último mistério glorioso. Nós contemplamos a coroação de Nossa Senhora no céu como rainha de todos os anjos e santos. Deus a elevou acima de todos eles, porque ela é a mãe do Salvador. Ela deu à luz o Salvador e agora ela recebe toda a honra devida a este mérito de ser a mãe do Senhor. Confie na sua intercessão. Você que está precisando
Claro que nós pedimos a todos os santos, nós pedimos a ajuda dos anjos, mas Nossa Senhora está acima de todos eles. Nunca se esqueça, ela é a nossa intercessora no céu. Pai nosso, que estais nos céus, santificado seja o vosso nome. Venha a nós o vosso reino, seja feita a vossa vontade, assim na terra como no céu. O pão nosso de cada dia nos dai hoje, perdoai as nossas ofensas, assim como nós perdoamos a quem nos tem ofendido, e não nos deixeis cair em tentação, mas livrai-nos do mal. Amém. Ave Maria, cheia de graça, o Senhor é convosco. Bendita sois vós entre as mulheres, e bendito é o fruto do vosso ventre, Jesus. Santa Maria, Mãe de Deus, rogai por nós, pecadores, agora e na hora de nossa morte. Amém. Ave Maria, cheia de graça, o Senhor é convosco. Bendita sois vós entre as mulheres, e bendito é o fruto do vosso ventre, Jesus. Santa Maria, Mãe de Deus, rogai por nós, pecadores, agora e na hora de nossa morte. Amém. Ave Maria, cheia de graça, o Senhor é convosco. Bendita sois vós entre as mulheres, e bendito é o fruto do vosso ventre, Jesus. Santa Maria, Mãe de Deus, rogai por nós, pecadores, agora e na hora de nossa morte. Amém. Ave Maria, cheia de graça, o Senhor é convosco. Bendita sois vós entre as mulheres, e bendito é o fruto do vosso ventre, Jesus. Santa Maria, Mãe de Deus, rogai por nós, pecadores, agora e na hora de nossa morte. Amém. Ave Maria, cheia de graça, o Senhor é convosco. Bendita sois vós entre as mulheres, e bendito é o fruto do vosso ventre, Jesus. Santa Maria, Mãe de Deus, rogai por nós, pecadores, agora e na hora de nossa morte. Amém. Ave Maria, cheia de graça, o Senhor é convosco. Bendita sois vós entre as mulheres, e bendito é o fruto do vosso ventre, Jesus. Santa Maria, Mãe de Deus, rogai por nós, pecadores, agora e na hora de nossa morte. Amém. Ave Maria, cheia de graça, o Senhor é convosco. Bendita sois vós entre as mulheres, e bendito é o fruto do vosso ventre, Jesus. Santa Maria, Mãe de Deus, rogai por nós, pecadores, agora e na hora de nossa morte. Amém. Ave Maria, cheia de graça, o Senhor é convosco. Bendita sois vós entre as mulheres, e bendito é o fruto do vosso ventre, Jesus. Santa Maria, Mãe de Deus, rogai por nós, pecadores, agora e na hora de nossa morte. Amém. Ave Maria, cheia de graça, o Senhor é convosco. Bendita sois vós entre as mulheres, e bendito é o fruto do vosso ventre, Jesus. Santa Maria, Mãe de Deus, rogai por nós, pecadores, agora e na hora de nossa morte. Amém. Ave Maria, cheia de graça, o Senhor é convosco. Bendita sois vós entre as mulheres, e bendito é o fruto do vosso ventre, Jesus. Santa Maria, Mãe de Deus, rogai por nós, pecadores, agora e na hora de nossa morte. Amém. Glória ao Pai, ao Filho e ao Espírito Santo, como era no princípio, agora e sempre. Amém. Ó meu Jesus, perdoai-me, livrai-me do fogo do inferno, levai as almas todas para o céu e socorrei principalmente as que mais precisarem da vossa misericórdia. Nossa Senhora do Carmo, rogai por nós. São José, rogai por nós. Infinitas graças vos damos, soberana Rainha, pelos benefícios que todos os dias recebemos de vossas mãos liberais. Dignai-vos agora e para sempre tomar-nos debaixo do vosso poderoso amparo. E para mais vos implorar, vos agradecer, vos saudamos com uma salve, Rainha. Salve, Rainha, Mãe de Misericórdia, vida, doçura e esperança, a nossa salve. A vós bradamos, os degredados filhos de Eva, a vós suspirando, gemendo e chorando neste vale de lágrimas. Eia, pois, advogada nossa, esses vossos olhos misericordiosa nos volvei. E depois deste desterro, mostrai-nos Jesus. Bendito é o fruto do teu ventre, ó clemente, ó piedosa, ó doce sempre Virgem Maria, rogai por nós, Santa Mãe de Deus, para que sejamos dignos das promessas de Cristo. Amém. Foi uma alegria imensa rezar com você este terço. Que Deus te abençoe. Em nome do Pai, e do Filho, e do Espírito Santo. Amém.

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2: Cinco horas em ponto.
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5: 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Pronto, prontinho.

0: É não, viu?
1: Perdeu.
0: Nunca mais.
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0: Simone Mendes, senhoras e senhores!
1: Coisa linda!
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3: Pega essa moda aí.

0: meus queridos Jorge e Matheus.
1: Meus queridos Guilherme e Santiago.
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0: Batidão!
1: E Guilherme Benuto! Obrigado, gente.
2: Obrigado, gente.
3: Senhoras
2: coisa linda.
3: E senhores, uma salva de palmas para Guilherme Benuto.
0: Muito obrigado.
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0: Brasília!
1: Retro Music, o melhor programa de variedades da música para você chegar ao seu final. Estamos entregando aqui o bastão e partindo em retirada. Espero que tenham curtido o nosso som. Eu, Ramos Neto, caindo fora, mas em nome de toda a equipe Retro Music, fico meu muito obrigado por essa vibe bacana que a gente passou junto hoje. Fiquem com Deus, estejam em paz e até o nosso próximo Retro Music.
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5: Cinco horas e 29 minutos.
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1: Salve, salve, galera do bem. Já estamos de volta. Viu como foi rapidinho? Retro Music de novo no ar. Pra gente seguir tocando o melhor som do seu rádio.

0: Retro Music. E aí, meus bonitos, como estamos? Curtindo bastante a nossa programação? O pessoal aqui tá caprichando, né? Só sonzeira. E daqui a pouquinho a gente continua. Eu volto já já com o melhor programa de variedades musicais do seu
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5: Seis horas em ponto.
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0: Já estamos de volta com o Retro Music, o melhor programa de variedades musicais de todos os estilos. Um salve pra todo mundo pelo rádio ligado. E tem mais sonzeira pintando pra você no Retro Music.

0: Simone Milegis!
1: Iar Manu!
0: Samanu! Da! Si!
1: Tchau, gente! Obrigado!
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0: E aí, deixou ela?
1: Deixei, foi quieto.
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4: Seis horas e 28 minutos.
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2: E aí, povo bonito que acompanha as ondas do rádio, ó, tá tudo bem com vocês? Mais um Retro Music que tá começando. Eu sou o Ramos Neto. É uma satisfação, como sempre, chegar por aqui e encontrar você com o rádio ligado, acompanhando a nossa programação. A partir de agora, trago os melhores sucessos de todos os tempos do mundo da música para desfilar para você com esse programa que é uma delícia. Boas energias para todo mundo e a gente vai apertar o play para começar toda essa festança de sonzeira bacana que a gente vai tocar a partir de agora no nosso delicioso Retro Music que está no ar.

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0: Sensacional.
1: Aninha, muito obrigado, viu?
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0: Jasmine Santos.
1: Obrigado, amiga.
2: Retro, meus, que aí, salve, salve, galera. Eu sou o Ramos Neto. Satisfação enorme ter você junto, sintonizado, curtindo o nosso programa. E é daqui a pouquinho que o Retro Music volta com a melhor trilha sonora pra você.
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5: Estamos chegando aqui ao final de mais o programa Clássicos do Rei. E nós então vamos agradecendo pela sua companhia, sua audiência e trazendo mais uma para você aqui do Rei, tá bom? Último no telefone. Em ligações telefônicas, o Rei estabeleceu a regra rígida de sempre dar a palavra final e desligar o celular por último. Bom, quero agradecer a sua companhia, a sua audiência e dizer que foi um prazer estar com você. E no próximo final de semana nós estaremos aqui com o programa Clássicos do Rei. Obrigado pela audiência, grande abraço e até semana que vem.
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0: 7:16.
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1: Sete horas e 20 minutos.
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4: Programa Clássicos do Rei de volta aqui na sua programação, abraçando todos os ouvintes, amigos que estão aí ligados nessa emissora, ouvindo aqui os grandes clássicos do Rei Roberto Carlos. Você sabia que o Rei Roberto Carlos, ele evita o número 13? Pois é. O cantor evita ao máximo situações ligadas a este número em sua rotina pessoal. A crença das portas e escadas, ele acredita também que sair pela mesma porta que entrou traz azar ou significa retroceder. Os locais que ele frequenta costuma precisar de duas saídas planejadas. Ele também nunca passa por baixo de escadas. Esse é o Rei Roberto Carlos, esse é o programa Clássicos do Rei.
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2: 7:34.
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5: Estamos de volta aqui na programação da sua rádio com o Clássicos do Rei, o programa que toca as músicas do Roberto Carlos. A Versão a Cores, você sabia que o Roberto Carlos não gosta das cores marrom e roxo? Pois é, ele prioriza quase exclusivamente roupas nas cores azul e branco. Em 1992, ele recusou a cantar com a apresentadora Xuxa porque ela usava um figurino preto e roxo. Esse é o Clássicos do Rei, reunindo canções do Rei Roberto Carlos para você. Vamos ouvir?
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0: Aquele momento maravilhoso de você com certeza ouvir aqui na sua rádio o programa Clássicos do Rei. Seja muito bem-vindo. Tô com você a partir de agora, durante uma hora, as músicas do Rei Roberto Carlos reunidas aqui para você que tá com a gente nesse momento, tá bom? E nós já começamos com a primeira de hoje aqui do programa Clássicos do Rei de hoje, desse final de semana. Vem comigo, aumenta o volume, Clássico do Rei está no ar.
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2: Oi galera, e aí, tudo bem com vocês? Está começando o programa Amado Batista. É isso mesmo, somente músicas da voz do mais amado do Brasil aqui na nossa programação a partir de agora. E aí, tá preparado? Tá preparada? Estamos começando. Eu sou a Jéssica Souza e tô contigo a partir de agora.

Que bom que você continua ligadinho com a gente, curtindo o programa Amado Batista. Você está na melhor sintonia do seu rádio. Programa Amado Batista no ar e seguindo junto com você. Tocando pra ti agora a canção Acorde Amor.

0: Gente, o programa Amado Batista vai fazer uma pequena pausa, tá bom? Vai dar nem tempo de você sentir falta. A gente já volta para trazer mais canções com o mais amado do Brasil. Não sai daí, eu volto já.
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2: 8 horas e 33 minutos. 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

Já estamos de volta aqui no programa Amado Batista. Que bom que você continua aí na sintonia. Vamos curtir mais canções com o mais amado do Brasil? Essa voz é inesquecível. Vamos lá acompanhar mais músicas.

Que bom contar com a tua companhia aqui no programa Amado Batista, tocando só as melhores dessa voz inesquecível e inconfundível, Amado Batista. E ele continua cantando pra gente. A canção da vez tá chegando. Estou só.

Amado Rodrigues Batista nasceu em Divinópolis, em Goiás, no dia 17 de fevereiro de 1951. Olha só, mais uma coisa para você saber sobre o Amado Batista. Vamos curtir agora mais uma canção. Filho.

chegou a hora mais triste do programa. A hora que o programa termina. Oh, minha gente, o programa Amado Batista tá ficando por aqui. Eu agradeço por tua companhia, pelo teu carinho de sempre, por ter ficado comigo até o finalzinho do programa. Um bom fim de semana pra você. Tchau, tchau.

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3: 9:05.
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1: Encerramos mais uma edição da Estação do Forró com muito ritmo, alegria e tradição. Agradeço a todos os ouvintes que sintonizaram conosco. Beijos e até o próximo fim de semana.
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8: 9:30.
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0: agora.
1: Senhoras e senhores, apertem os cintos e segurem firme, porque essa viagem promete ser inesquecível. A partir de agora, estaremos levando até vocês o melhor do forró tradicional, pé de serra, universitário e muito mais. E música boa, do início ao fim. É música boa do início ao fim, é a estação do forró, o seu refúgio musical nas ondas do rádio. Sejam bem-vindos.

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2: E com essa última música, chegamos ao intervalo da Estação do Forró e vamos fazer uma pausa na nossa festa forrozeira. Já já voltamos com mais arrasta-pé e animação na Estação do Forró.
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1: 10 horas em ponto.
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4: Coisa boa na vida da gente é a tal da sogra. E eu me lembro de uma sogra de Paulinho. Fazia 10 anos que não falava com Paulinho, dessas sogras bizonhas. Paulinho arranjou pra fazer um mestrado lá pra Banda das Europas. Ia passar uns 6 meses por lá. Aí a filha foi e telefonou. Disse, mãe, vem pra cá que Paulinho viajou, vai passar uns 6 meses, eu não quero ficar só. Ela disse, ele safado não tá aí não. Ele disse, tá não, mãe, eu não tô dizendo pra senhora que ele viajou. Aí a véia se mudou pra casa do cara, ficou lá. Só que ele com saudade da mulher, terminou em tempo recorde. Em tempo recorde. O curso que ele foi fazer, terminou em 4 meses. Aí chegou de noite e disse, vou fazer uma surpresa à minha mulher. Abriu a porta, tudo no escuro. Tirou a roupa, abriu a porta do quarto, quando viu aquele lombo branco coberto assim por cima. Ele cheio de tesão, mais seco do que o meio de janeiro em Picos, no Piauí. Aí foi e mergulhou por debaixo dos panos. Deu 3. Disse, agora eu vou tomar um banho. Quando chegou que abriu a porta do banheiro, tava a mulher dele sentada lá no cagador, ele quase cai pra trás. Disse, mulher, que diabo é isso? Eu tô ficando doido? A mulher disse, o que foi, meu filho? Você chega de viagem, nem fala comigo. Ele disse, pois eu pensei, quando eu entrei no quarto, tinha um lombo coberto lá, eu entrei por debaixo do lençol, dei logo 3, não era tu não. Ela, Virgem Maria, foi mamãe. Se tua mãe, aquela miséria, não fala comigo, não faz mais de 10 anos. Ainda deixou e não deu um pio, não disse nada. Disse, vamos lá falar com mamãe, bora. Quando chegou no quarto, ele disse, mãe, mãe, a senhora não tem vergonha, mãe? Paulinho tá dizendo que entrou aqui, deu 3 com a senhora não disse nada, mãe? Que safadeza é essa, mãe? Aí a véia respondeu, eu não falo com esse cachorro faz mais de 10 anos, eu ia falar agora por causa de uma besteira dessa, mas menino...
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5: Dez horas e 18 minutos.
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6: Gente boa, gente bom, aqui é o alemão no Panda Sem Ação.

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3: 10:31.
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2: 11 horas e 2 minutos.
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2: 11 horas e 3 minutos.
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0: 11 horas e 17 minutos. 11 horas e 17 minutos.
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1: Que saudade dela.

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1: Alô, galera do Alma Latina, satisfação e prazer muito grande cantar com vocês. Tamo junto!

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1: Coisa boa na vida da gente é a tá da sogra. E eu me lembro de uma sogra de Paulinho. Fazia 10 anos que não falava com Paulinho, dessas sogras bizonhas. Paulinho arranjou pra fazer um mestrado lá pra Banda das Europas. Ia passar uns 6 meses por lá. Aí a filha foi e telefonou. Disse, mãe, vem pra cá que Paulinho viajou, vai passar uns 6 meses, eu não quero ficar só. Ela disse, ele safado não tá aí não. Ele disse, tá não, mãe, eu não tô dizendo pra senhora que ele viajou. Aí a véia se mudou pra casa do cara, ficou lá. Só que ele, com saudade da mulher, terminou em tempo recorde. Em tempo recorde. O curso que ele foi fazer, terminou em 4 meses. Aí chegou de noite e disse, vou fazer uma surpresa à minha mulher. Abriu a porta, tudo no escuro. Tirou a roupa, abriu a porta do quarto, quando viu aquele lombo branco coberto assim por cima. Ele cheio de tesão, mais seco do que o meio de janeiro em Picos, no Piauí. Aí foi e mergulhou por debaixo dos panos. Deu 3. Disse, agora eu vou tomar um banho. Quando chegou que abriu a porta do banheiro, tava a mulher dele sentada lá no cagador, ele quase cai pra trás. Disse, mulher, que diabo é isso? Eu tô ficando doido? A mulher disse, o que foi, meu filho? Você chega de viagem, nem fala comigo. Ele disse, pois eu pensei. Quando eu entrei no quarto, tinha um lombo coberto lá. Eu entrei por debaixo do lençol, dei logo 3, não era tu não. Ela, Virgem Maria, foi mamãe. Se tua mãe, aquela miséria, não fala comigo, não faz mais de 10 anos. Ainda deixou e não deu um pio, não disse nada. Disse, vamos lá falar com mamãe, bora. Quando chegou no quarto, ele disse, mãe, mãe, a senhora não tem vergonha, mãe? Paulinho tá dizendo que entrou aqui. Deu 3 com a senhora não disse nada, mãe. Que safadeza é essa, mãe? Aí a véia respondeu, eu não falo com esse cachorro faz mais de 10 anos. Eu ia falar agora por causa de uma besteira dessa, mas menino...
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1: Meio-dia em ponto.
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3: Valeu, gente. Obrigado por esperar aí. A gente tá de volta aqui com o Domingão Total. Aumenta o som.
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0: daquele jeito.
1: Irmão.
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0: façam muito barulho, senhoras e senhores. Glória Groove!
1: Um sorriso no pagode.
0: Ouça!
1: Tamo junto, Bruno. Obrigado,
0: lindo
1: sorriso.
0: Demais, lindo demais.
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Que pena que acabou, gente. A gente volta na próxima edição com mais Domingão Total. Obrigado pelo teu carinho, pela tua audiência. A gente volta no próximo domingo com mais Domingão pra você. Se cuida, juízo, fica com Deus e até semana que vem. Por isso...

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1: E sequência é sem produção. Bom demais, hein? A gente volta daqui a pouquinho. Não sai daí.
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8: Meio-dia e 40 minutos.
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1: É isso aí, gente. Estamos de volta depois desse intervalo e a gente traz pra você mais uma super sequência. Aumenta

0: Obrigada!
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Domingão Total. Bom demais, hein, gente? A gente volta já com mais Domingão pra você. Não sai daí, não. A gente volta já. 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

0: volta já com mais Domingão pra você. Não sai daí não, a gente volta já.
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7: Uma hora em ponto.
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6: Valeu, gente. Obrigado aí por esperar aí. A gente tá

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0: Não é assim nada.
1: Estouradinho em 3!
2: Domingão Total. Bom demais, hein, gente? A gente volta já com mais Domingão pra você. Não sai daí, não. A gente volta já. 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
3: 1:22.
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1: Que sequência é essa, hein, produção? Bom demais, hein? A gente volta daqui a pouquinho, não sai daí.
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2: Uma hora e 43 minutos. Uma hora e 43 minutos.
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1: Oi, gente! Chegamos com mais um Domingão Total! Alegria, alegria, gente! Como é que tá por aí? Tudo bom? A partir de agora tem muita alegria no seu rádio, onde você estiver. Ó, um beijo pra você, hein? Aumenta aí o som que o nosso Domingão Total já está no ar, levando muita alegria pra você, onde você estiver. Então vamos começar o programa de hoje, levando pra você muita alegria, muita música. E é claro, aqui você ouve e curte o seu som. Aumenta o som que o Domingão Total tá no ar.
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8: Existe uma teoria que se chama 90-10. Onde uma pessoa tem 90% daquilo que você procura em alguém. Só que você foca naqueles 10% que falta. Aí você vai pra rua, se aventura. E realmente você encontra aqueles 10%. Mas não se deu conta que perdeu os 90%.

0: Os 10% a gente deixa pro garçom, né não?
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0: 2 horas em ponto.
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2: Há um bom tempo atrás, um homem estava andando na rua, preocupado. Preciso vender meu sítio. Preciso de dinheiro. Como é que eu faço para vender o meu sítio? Como que eu poderia anunciá-lo? E ele estava andando ali na calçada, preocupado, muito preocupado. Eu preciso anunciar a venda do meu sítio, mas como que eu anuncio esse sítio? E entre todas essas preocupações, ele levantou os olhos enquanto caminhava e viu que vinha ao seu encontro o grande Olavo Bilac, que todo mundo sabe que escrevia muito bem. Mas o que pouca gente sabe é que ele fazia uns biquinhos de redator publicitário. Então, aquele homem preocupado, quando viu o Olavo Bilac, ele ficou feliz. Ai, Olavo Bilac, me dá um minuto, por favor. E o Olavo Bilac disse, caramba, como você tá apavorado, o que foi, rapaz? Vai tirar o pai da forca? Não, é que eu preciso vender o meu sítio. E aquele sítio lá, você já foi lá 2 vezes, Olavo? Aquele sítio. Ah, é? Então, será que você podia me redigir um anúncio para eu publicar no jornal? E o Olavo Bilac falou, é pra já. Vamos sentar ali naquela mesinha. E entraram num bar e mercearia. E numa folha de papel, aquele papel de embrulhar pão, ele redigiu o seguinte anúncio. Vende-se encantadora propriedade, onde cantam os pássaros ao amanhecer no extenso arvoredo, cortado por cristalinas e marejantes águas de um ribeirão. A casa, banhada pelo sol nascente, oferece a sombra tranquila das tardes na varanda. E o homem viu aquele anúncio redigido pelo grande Olavo Bilac, agradeceu muito e foi embora. Meses depois, o poeta Olavo Bilac encontrou aquele amigo, todo feliz, e perguntou, e aí, conseguiu vender o sítio? E o homem respondeu, mas nem pensar, meu amigo. Quando eu li o anúncio, é que eu vi a maravilha que eu tinha nas mãos e nem estava percebendo. E é sempre assim. As pessoas acham que a grama do vizinho é mais verde. Acham que a mulher do próximo é mais bonita. Acham que a casa do outro vizinho é muito melhor. Acham que a profissão do outro sim que é boa. E aí vai. Ah, o carro do vizinho é melhor que o meu. Mas preste atenção no que você tem. Faça um anúncio para convencer as pessoas a comprarem. Aí veja o que você está oferecendo e você vai dizer, poxa, tudo que eu tenho é muito bom. É o que eu sempre pedi a Deus. E assim, nós precisamos reconhecer as coisas que Deus nos tem dado. Não adianta você ficar olhando à sua volta, invejando as outras pessoas, porque elas também estão olhando para você e invejando as suas coisas e a sorte que você teve na vida. Nesta ilustração do reino de Deus, o sitiante percebeu e não se desfez daquilo que era importante. Por isso, valorize tudo o que você tem. Seja agradecido, agradecida a Deus. E siga também o que o Evangelho diz. Na primeira carta de Paulo aos Tessalonicenses, capítulo 5, versículo 18, está escrito, em tudo dai graças, porque esta é a vontade de Deus em Cristo Jesus.
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6: Agora, as rapidinhas do Hora Extra, com Zé Bonito.
7: Eu!
6: E Geraldão.
8: Eu também. E agora, uma piadinha ruim com Zé Bonito.
7: Casal carpina na roça. A mulher falou: ô, véi, você acredita que amanhã nós completa 55 anos de casado? O que você quer que eu mato? Um porco ou um frango pra comemorar? O véio olha pra trás e fala: ué, véia, que culpa tem o frango e o porco? Da asneira que nós dois fizemos. Tem que culpar os seus primos que dedurou nós pra casar.
9: Palavra de sabedoria.
10: A barata tem medo do rato. O rato tem medo do gato. O gato tem medo do cachorro. O cachorro tem medo do homem. O homem tem medo da mulher. E a mulher tem medo da barata. Que mundo estranho esse.
6: Rapidinha do Hora Extra.
11: É mesmo pra dar risada, porque eu ri bastante.
6: Volta a qualquer momento na nossa programação.
12: É verdade.
6: Com Zé Bonito e Geraldão. Se queres, queres. Se não queres, diz.
13: Ah, mas não é assim tanto, né? Forças.
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16: Prontinho, já estamos de volta com 120 minutos. Continuamos por aqui tocando clássicos da nossa música pra gente recordar juntos.

0: Mariana Fagunda!
1: Genial!
2: Domingão Total.
3: Isso é Domingão Total. Uma sequência melhor do que a outra. A gente volta já. Não sai daí, não.

0: história assim, dois.
1: Opa, ponto final em mais um programa 120 Minutos. Pessoal, obrigado pela companhia. Eu sou o Ramos Neto, tô batendo em retirada. Deixo beijo pra quem é de beijo, abraço pra quem é de abraço. Tudo de bom e até o nosso próximo encontro. Até o nosso próximo 120 Minutos.
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4: 3 horas e 2 minutos.
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1: 120 minutos está de volta. Só som bacana pra se ouvir. E a gente segue por aqui, mais ou menos desse jeito.

0: Você está conferindo comigo o programa 120 Minutos, que toca clássicos da nossa música nacional dos anos 2000 a 2020. E daqui a pouquinho a gente continua só com o filé da nossa programação musical.
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3: Três horas e 59 minutos.
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5: Oi, meu povo amado! Estamos começando mais um programa 120 Minutos! Muito prazer! O meu nome é Ramos Neto e a partir de agora só toca som bacana, som nacional de qualidade, que é sucesso. Fez sucesso e é sucesso até hoje. Estamos começando mais um 120 Minutos para os senhores e para as senhoras também.

0: Olha quanta sonzeira bacana nos 120 minutos. Obrigado, viu, turma, pela companhia. Muito bom a sua audiência aqui com a gente. E daqui a pouquinho a gente continua. Pera aí que tem mais música bacana.
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3: Quando o pai esquece o filho do primeiro casamento. Um texto do Fabrício Carpinejar. O que me dói é ver um pai casar de novo e esquecer o filho do primeiro casamento. Esquecer mesmo. Nenhum cartão de Natal ou um presente debaixo da lareira. É que ele ganhou um herdeiro do segundo casamento. E está envolvido na escolha do enxoval, no anúncio do jornal, em fumar charuto com o sogro e com aquela vaidade suprema de ostentar para a sua esposa que ele é experiente e sabe segurar a criança. Ele apaga a casa anterior com o que havia dentro dela e se apega à casa recente. Entende que sua criança ou adolescente cresceu o suficiente para não depender mais dele. Mas nenhum filho cresce o suficiente para ser órfão assim de repente. Não importa a idade. Aquele filho a quem ele amava e criava com zelo, a quem aconselhava e trocava as fraldas, passa a existir somente como uma pensão, uma linha do seu contra-cheque. Ele não pergunta, não telefona, não se encontra fora de hora. Está muito ocupado criando um bebê. O que dá para entender é que ele não ama filho, mas ama a mulher com quem se encontra no momento. Faz qualquer coisa para agradá-la, inclusive negar a paternidade do primeiro casamento. É do tipo ou tudo ou nada, ligado à figura masculina patriarcal, que oferece e tira conforme suas vantagens. Não é bem um pai, mas um latifundiário emocional, desconfiado na permanente ameaça de invasão de suas terras. Mãe costuma ser diferente. Sempre se elogia quando menciona um filho. Mareja os olhos ao mexer na gaveta das camisas. Colete com bilhetes e desenhos. Inventa uma porção de neologismos no abraço. Mãe não se guarda para depois, para um melhor momento, não.

0: inventa uma porção de neologismos no abraço. Mãe não se guarda para depois, para um melhor momento, não. Ela está disposta a conversar pressentimentos e costurar recordações. Pai costuma se omitir no momento do desabafo. É comedido demais para estar vivo. Troca de personalidade, de residência, de amor, o que precisar, no sentido de prevenir a sobrecarga de problemas. Para namorar, ele some por meses, exatamente o contrário da mãe, que administra o final de semana com o apoio da babá e da avó. Homem ainda não conseguiu conciliar sua vida profissional com a afetiva. Não é capaz de unir nem a vida afetiva progressa com a vida afetiva atual. Cuida de um afeto por vez. Pai não forma sindicato, não cria associação. Continua defendendo que ninguém tem o direito de se meter na vida dele e converte em inimigos os amigos que insinuam sua indisposição com o filho. Ele se separou de uma mulher, não do filho. Mas culpa o filho porque não consegue completar uma frase com a ex. Parte do princípio de que ajudando o filho, está ajudando a ex. Ele, na verdade, gostaria de matá-la, mas então se mata para o filho. Ou entende que é o filho que deve procurá-lo. Cria paranoias e neuroses para aliviar sua culpa. Age como um ressentido. Fala mal do filho do primeiro casamento para a mulher do segundo casamento, alegando ingratidão. E a mulher do segundo casamento concorda com o absurdo, porque ela está preocupada com o nenê e deseja a exclusividade do marido. E não entende que um irmão depende do outro irmão. Que uma família não cresce por empréstimos. Homem tem que aprender a sofrer em público, sofrer por um filho que sofre por uma dor de cotovelo, apanhar das cólicas e da coriza, desabar numa mesa de bar, beber interurbanos, fechar a rua e o sobrenome para encurtar distâncias, chorar nas apresentações da escola, fingir abandono a cada despedida para assim mostrar que pai, pai mesmo, pai de verdade, nunca será dispensado. Mensagem do
1: dia! 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
1: Um excelente fim de semana pra você aqui na nossa programação. E aí, tudo bem? Eu sou o Marcos Vinícius, te fazendo companhia a partir de agora, começando mais uma edição do Super Fam. Iremos falar de um artista que você é apaixonado, claro, trazendo a história dele, as principais músicas e entendendo como ele chegou até onde está, para onde ele está indo. E vamos nessa, hoje o nosso fim de semana está muito especial aqui no Super Fam. Prepare a sua carninha, prepare a sua cervejinha com moderação, pois o Superfã vai falar de quem? 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

0: Este é o Super Fã aqui no seu rádio, Turma do Pagode. Os nossos artistas deste fim de semana, hein? É um grupão de pagode que em 2001, por incentivo de Netinho de Paula, lançou o seu primeiro CD. Depois do intervalo tem mais Turma do Pagode aqui no Super Fã.
1: Obrigado!
2: 5:17.
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0: Já de volta aqui no seu super fã especial Turma do Pagode. Em 2001, por incentivo do Netinho de Paula, que deu o nome pro grupo, Turma do Pagode lançou aí o seu primeiro CD. Em 2003 e em 2005, lançaram respectivamente mais dois. E em 2009, foi que o sucesso bateu a porta dos caras em um nível absurdo. Em um álbum com Péricles, Leci Brandão e outras participações especiais, o grupo ganhou um destaque e fama nacional em 2010. Chegou os hits Camisa 10 e muitos outros. Turma do Pagode, aqui no seu Super Fã, a gente continua com mais músicas deles.

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0: perder tempo, não.
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0: Tem uma maladinha ali.
1: É mesmo?
0: Muito boa.
1: Então, liga pro cara, fala que a gente tá chegando.
0: Então, vamos nessa.
1: Vamos lá?
0: Fabi,
1: Fabi, vai chegar?
0: Também?
1: Então, vamos lá.
2: Tem mais uma pulseira?
1: Vamos lá,
0: vai
1: fazer o negócio todo,
2: né? 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
0: Ele é fico, Marcelo.
1: Tem o negócio todo, vamos lá.
2: Tchau, se tiver, gente, mais uma pulseira, eu tô junto.
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0: Esse é o super fã especial Turma do Pagode. Meu Deus, não dá pra parar de dançar com esses caras. Depois do intervalo, a gente tá de volta com mais Turma do Pagode aqui no Super Fã.
1: Mais 5:33.
0: De volta aqui no seu super fã especial Turma do Pagode. Gente, esse grupo lançou um monte de DVD. Os caras fizeram shows especiais em rádios consagradas. Em 2015, estiveram no Espaço das Américas com um super projeto especial de 15 anos da banda. E em 2018, armaram mais um incrível show com participações diversas. Estão lançando via IP até agora as participações deste show. Henrique Diego está entre elas, tem Pericláceo, tem o Netinho de Paula, que sempre está participando de tudo que a Turma do Pagode faz, todos os projetos audiovisuais. A gente vê a gratidão no Turma do Pagode ao Netinho, né? Bom, o programa continua aqui na nossa rádio Super Fã Especial Turma do Pagode. Mais músicas do Turma, vai DJ, vai!

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0: E assim estamos encerrando muito bem o seu Turma do Pagode aqui no Super Fã. Sim, o Super Fã especial da Turma do Pagode. Curtiu? Gostou? Eu achei sensacional. Sou suspeito, sou fãzaço do Turma do Pagode. Tem um monte de gente fã também que pediu aqui pra gente da nossa programação especial do Turma do Pagode. Deixe sua indicação através das redes sociais da nossa rádio, através das minhas redes sociais para o próximo artista aqui do Super Fã. @ Marcos _ Lococal, Twitter, Instagram, fanpage no Facebook, Marcos Vini Locutor. 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
1: Mais 5 horas e 50 minutos.
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3: E já tô aqui mais uma vez com a Hora do Pilha. Se liga nessa. Diz que o cara chega em casa meio triste, aborrecido. Os negócios não andavam bem, meio falindo. Chega pra mulher dele e diz: mulher, é o seguinte. A partir de hoje você aprende a cozinhar, lavar roupa, limpar a casa, fazer todo o serviço dentro de casa. Temos que mandar embora a empregada, porque a crise pegou e eu tô falindo. A mulher dele olhou pra ele e falou: não tem problema, meu querido. Então você aprende a fazer amor na cama, seja homem, e dispensa o motorista, que eu concordo com tudo isso.

0: e dispensa o motorista, que eu concordo com tudo isso. Tá contente agora? Além de tá falindo, arrumou pra cabeça. Um abraço aí pra todos os ouvintes da Hora do Pilha e os patrocinadores também da Hora do Pilha. E até a próxima. É só pra se incomodar.
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1: Um excelente fim de semana pra você aqui na nossa programação. E aí, tudo bem? Eu sou o Marcos Vinícius, te fazendo companhia a partir de agora, começando mais uma edição do Superfam. Iremos falar de um artista que você é apaixonado, claro, trazendo a história dele, as principais músicas e entendendo como ele chegou até onde está, para onde ele está indo. E vamos nessa, hoje o nosso fim de semana está muito especial aqui no Superfam. Prepare a sua carninha, prepare a sua cervejinha com moderação, pois o Superfã vai falar de quem? 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

0: Este é o Super Fã aqui no seu rádio, Turma do Pagode. Os nossos artistas deste fim de semana, hein? É um grupão de pagode que em 2001, por incentivo de Netinho de Paula, lançou o seu primeiro CD. Depois do intervalo tem mais Turma do Pagode aqui no Super Fã.
1: Obrigado!
2: 6 horas e 17 minutos.
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0: Já de volta aqui no seu Super Fã Especial Turma do Pagode. Em 2001, por incentivo do Netinho de Paula, que deu o nome pro grupo, Turma do Pagode lançou aí o seu primeiro CD. Em 2003 e em 2005, lançaram respectivamente mais dois. E em 2009, foi que o sucesso bateu a porta dos caras em um nível absurdo. Em um álbum com Péricles, Leci Brandão e outras participações especiais, o grupo ganhou destaque e fama nacional em 2010. Chegou o Hits Camisa 10 e muitos outros. Turma do Pagode, aqui no seu Super Fã, a gente continua com mais músicas deles.

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0: perder tempo, não.
1: Vou ficar aqui, não, que ela tá aí.
0: Tem uma maladinha ali.
1: É mesmo?
0: Muito boa.
1: Então liga pro cara, fala que a gente tá chegando.
0: Então vamos nessa.
1: Vamos lá?
0: Fabi,
1: Fabi, vai chegar?
0: Também?
1: Então vamos lá.
0: Tem mais uma pulseira?
1: Vamos lá,
0: vamos
1: lá.
0: Um
1: negócio todo, né?
0: Vai ficar. Ele é fico, Marcelo.
1: Tem um negócio todo, vamos lá.
0: Tchau,
1: se tiver
0: gente.
1: Mais uma pulseira, eu tô junto.
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0: Esse é o Super Fã Especial Turma do Pagode. Meu Deus, não dá pra parar de dançar com esses caras. Depois do intervalo, a gente tá de volta com mais Turma do Pagode aqui no Super Fã.
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3: 6 horas e 33 minutos.
0: De volta aqui no seu Super Fã Especial Turma do Pagode. Gente, esse grupo lançou um monte de DVD. Os caras fizeram shows especiais em rádios consagradas. Em 2015, estiveram no Espaço das Américas com um super projeto especial de 15 anos da banda. E em 2018, armaram mais um incrível show com participações diversas. Estão lançando via IP até agora as participações deste show. Henrique Diego está entre elas, tem Pericasso, tem o netinho de Paula que sempre está participando de tudo que a Turma do Pagode faz, todos os projetos audiovisuais, a gente vê a gratidão no Turma do Pagode ao netinho, né? Bom, o programa continua aqui na nossa rádio Super Fã Especial Turma do Pagode. Mais músicas do Turma, vai DJ, vai!

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0: sim, estamos encerrando muito bem o seu Turma do Pagode aqui no Super Fã. Sim, o Super Fã especial da Turma do Pagode. Curtiu? Gostou? Eu achei sensacional. Sou suspeito, sou fãzaço do Turma do Pagode. Tem um monte de gente fã também que pediu aqui pra gente da nossa programação especial do Turma do Pagode. Deixe sua indicação através das redes sociais da nossa rádio, através das minhas redes sociais para o próximo artista aqui do Super Fã. @ Marcos _ Lococal, Twitter, Instagram, fanpage no Facebook, Marcos Vini Locutor. 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
1: Mais! 6:50.
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4: E já tô aqui mais uma vez com a Hora do Pilha. Se liga nessa. Diz que o cara chega em casa meio triste, aborrecido. Os negócios não andavam bem, meio falindo. Chega pra mulher dele e diz: mulher, é o seguinte, a partir de hoje você aprende a cozinhar, lavar roupa, limpar a casa, fazer todo o serviço dentro de casa. Temos que mandar embora a empregada, porque a crise pegou e eu tô falindo. A mulher dele olhou pra ele e falou: não tem problema, meu querido. Então você aprende a fazer amor na cama, seja homem, e dispensa o motorista, que eu concordo com tudo isso. Tá contente agora? Além de tá falindo, arrumou pra cabeça. Um abraço aí pra todos os ouvintes da Hora do Pilha e os patrocinadores também da Hora do Pilha. E até a próxima!
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1: Um excelente fim de semana pra você aqui na nossa programação. E aí, tudo bem? Eu sou o Marcos Vinícius, te fazendo companhia a partir de agora, começando mais uma edição do Super Fã. Iremos falar de um artista que você é apaixonado, claro, trazendo a história dele, as principais músicas e entendendo como ele chegou até onde está, para onde ele está indo. E vamos nessa, hoje o nosso fim de semana está muito especial aqui no Super Fã. Prepare a sua carninha, prepare a sua cervejinha com moderação, pois o Superfã vai falar de quem? Turma do Pagode! 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

0: Este é o Super Fã aqui no seu rádio, Turma do Pagode. Os nossos artistas deste fim de semana, hein? É um grupão de pagode que em 2001, por incentivo de Netinho de Paula, lançou o seu primeiro CD. Depois do intervalo tem mais Turma do Pagode aqui no Super Fã.
1: Obrigado!
2: 7:17.
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0: Já de volta aqui no seu Super Fã Especial Turma do Pagode. Em 2001, por incentivo do Netinho de Paula, que deu o nome pro grupo, Turma do Pagode lançou aí o seu primeiro CD. Em 2003 e em 2005, lançaram respectivamente mais dois. E em 2009, foi que o sucesso bateu a porta dos caras em um nível absurdo. Em um álbum com Péricles, Leci Brandão e outras participações especiais, o grupo ganhou destaque e fama nacional em 2010. Chegou o Zitz Camisa 10 e muitos outros. Turma do Pagode, aqui no seu Super Fã, a gente continua com mais músicas deles.

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0: perder tempo, não.
1: Vamos ficar aqui não, que ela tá aí.
0: Tem uma maladinha ali.
1: É mesmo?
0: Muito boa.
1: Então liga pro cara, fala que a gente tá chegando.
0: Tamo mais.
1: Vamos lá?
0: Fabi.
1: Fabi, vai chegar?
0: Também?
1: Então vambora.
0: Tem mais uma pulseira?
1: Vamos lá,
0: vamos
1: lá. Nossa, o negócio todo,
0: né? Vai ficar.
1: Ele é
0: fico, Marcelo fica no
1: dia. O negócio todo, vamos lá.
0: Tchau,
1: se tiver
0: gente.
1: Mais uma pulseira, eu tô junto.
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0: Esse é o Super Fã Especial Turma do Pagode. Meu Deus, não dá pra parar de dançar com esses caras. Depois do intervalo, a gente tá de volta com mais Turma do Pagode aqui no Super Fã.
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3: 7:33.
0: De volta aqui no seu Super Fã Especial Turma do Pagode. Gente, esse grupo lançou um monte de DVD. Os caras fizeram shows especiais em rádios consagradas. Em 2015, estiveram no Espaço das Américas com um super projeto especial de 15 anos da banda. E em 2018, armaram mais um incrível show com participações diversas. Estão lançando via IP até agora as participações deste show. Henrique Diego está entre elas, tem Periclasso, tem o Netinho de Paula, que sempre está participando de tudo que a Turma do Pagode faz, todos os projetos audiovisuais. A gente vê a gratidão no Turma do Pagode ao Netinho, né? Bom, o programa continua aqui na nossa rádio Super Fã Especial Turma do Pagode. Mais músicas do Turma, vai DJ, vai!

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0: assim estamos encerrando muito bem o seu Turma do Pagode aqui no Super Fã. Sim, o Super Fã especial da Turma do Pagode. Curtiu? Gostou? Eu achei sensacional. Sou suspeito, sou fanzaço do Turma do Pagode. Tem um monte de gente fã também que pediu aqui pra gente da nossa programação especial do Turma do Pagode. Deixe sua indicação através das redes sociais da nossa rádio, através das minhas redes sociais para o próximo artista aqui do Super Fã. @ Marcos _ Lococal, Twitter, Instagram, fanpage no Facebook, Marcos Vini Locutor. 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
1: Mais! 7:50.
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1: Um excelente fim de semana pra você aqui na nossa programação. E aí, tudo bem? Eu sou o Marcos Vinícius, te fazendo companhia a partir de agora, começando mais uma edição do Super Fam. Iremos falar de um artista que você é apaixonado, claro, trazendo a história dele, as principais músicas e entendendo como ele chegou até onde está, para onde ele está indo. E vamos nessa, hoje o nosso fim de semana está muito especial aqui no Super Fam. 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

0: Este é o Superfã aqui no seu rádio, Turma do Pagode. Os nossos artistas deste fim de semana, hein? É um grupão de pagode que em 2001, por incentivo de Netinho de Paula, lançou o seu primeiro CD. Depois do intervalo tem mais Turma do Pagode aqui no Superfã.
1: Obrigado!
2: 8:17.
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0: Já de volta aqui no seu super fã especial Turma do Pagode. Em 2001, por incentivo do Netinho de Paula, que deu o nome pro grupo, Turma do Pagode lançou aí o seu primeiro CD. Em 2003 e em 2005, lançaram respectivamente mais dois. E em 2009, foi que o sucesso bateu a porta dos caras de um nível absurdo em um álbum com Péricles, Leci Brandão e outras participações especiais. O grupo ganhou um destaque e fama nacional em 2010. Chegou os hits Camisa 10 e muitos outros. Turma do Pagode, aqui no seu Super Fã, a gente continua com mais músicas deles.

0: beijo, beija. Beija muito.
1: Tiaguinho!
0: Turma do pagode!

0: perder tempo, não.
1: Vamos ficar aqui, não, que ela tá aí.
0: Tem uma maladinha ali.
1: É mesmo?
0: Muito boa.
1: Então liga pro cara, fala que a gente tá chegando.
0: Então vamos nessa.
1: Vamos lá?
0: Fabi.
1: Fabi, vai chegar?
0: Também?
1: Então vamos lá.
0: Tem mais uma pulseira?
1: Vamos lá, vamos lá.
0: Vai
1: o negócio todo, né?
0: Ele vai ficar.
1: Ele
0: é fico, Marcelo fica
1: de o negócio todo, vamos lá.
0: Tchau,
1: se tiver
0: gente.
1: Mais uma pulseira, eu tô junto.
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0: Esse é o super fã especial Turma do Pagode. Meu Deus, não dá pra parar de dançar com esses caras. Depois do intervalo, a gente tá de volta com mais Turma do Pagode aqui no Super Fã.
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2: Mais!
1: Mais!
2: 8:33.
0: De volta aqui no seu super fã especial Turma do Pagode. Gente, esse grupo lançou um monte de DVD. Os caras fizeram shows especiais em rádios consagradas. Em 2015, estiveram no Espaço das Américas com um super projeto especial de 15 anos da banda. E em 2018, armaram mais um incrível show com participações diversas. Estão lançando via IP até agora as participações deste show. Henrique Diego está entre elas, tem Periclasso, tem o Netinho de Paula, que sempre está participando de tudo que a Turma do Pagode faz, todos os projetos audiovisuais. A gente vê a gratidão no Turma do Pagode ao Netinho, né? Bom, o programa continua aqui na nossa rádio Super Fã Especial Turma do Pagode. Mais músicas do Turma, vai DJ, vai!

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0: assim estamos encerrando muito bem o seu Turma do Pagode aqui no Super Fã. Sim, o Super Fã especial da Turma do Pagode. Curtiu? Gostou? Eu achei sensacional. Sou suspeito, sou fanzaço do Turma do Pagode. Tem um monte de gente fã também que pediu aqui pra gente da nossa programação especial do Turma do Pagode. Deixe sua indicação através das redes sociais da nossa rádio, através das minhas redes sociais para o próximo artista aqui do Super Fã. Arroba Marcos _ Lococal, Twitter, Instagram, fanpage no Facebook Marcos Vini Locutor. 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
1: Mais! 8:50.
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4: 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Os negócios não andava bem, meio falindo. 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A partir de hoje você aprende a cozinhar, lavar roupa, limpar a casa, fazer todo o serviço dentro de casa. Temo que mandar embora a empregada, porque a crise pegou e eu tô falindo. 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
1: Um excelente fim de semana pra você aqui na nossa programação. E aí, tudo bem? Eu sou o Marcos Vinícius, te fazendo companhia a partir de agora, começando mais uma edição do Super Fam. Iremos falar de um artista que você é apaixonado, claro, trazendo a história dele, as principais músicas e entendendo como ele chegou até onde está, para onde ele está indo. E vamos nessa, hoje o nosso fim de semana está muito especial aqui no Super Fam. 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